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mulheres são a coisa mais bonita do mundo. 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

0: Boa noite, são 2 horas. 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

0: Boa noite, são 3 horas. 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

Boa noite, são 4 horas. 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

0: Bom dia, são 5 horas. 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
3: 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Eu, o irmão, ela conhece perfeitamente.
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0: E ser um homem sério, querer coisa séria, apresentava a minha família.
1: Como é que nós vamos saber que este homem é sério ou não é sério?
0: No primeiro momento de namoro, vamos estudar o comportamento para ver se essa pessoa quer coisa séria.

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0: upgrade at 8 minutes.
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0: Bom dia, são 6 horas.
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0: Bom dia, são 7 horas.
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0: Bom dia, são 8 horas.
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0: Bom dia, são 9 horas.
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0: Bom dia, são 10 horas. 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A rampa Serra da Estrela Covilhã está de regresso nos próximos dias 6 e 7 de junho, acolhendo a terceira prova do calendário do Campeonato de Portugal de Montanha, numa competição que volta a levar à Serra da Estrela alguns dos principais nomes do automobilismo nacional. A prova, organizada pelo Cami Motorsport, com o apoio da Câmara Municipal da Covilhã, em colaboração com a Associação Portuguesa de Pilotos de Automóvel de Montanha e o consórcio promotor do Campeonato de Portugal de Montanha, JC Group, promete reunir pilotos de várias categorias. O percurso mantém-se como um dos mais emblemáticos do campeonato, ligando a cidade da Covilhã ao Sanatório das Penhas da Saúde, ao longo de cerca de 5 km, num traçado exigente e de forte componente técnica. O itinerário inicia-se a 846 metros de altitude, terminando a 1.297, num desnível total de 451 metros e uma inclinação média de 9%. A organização divulgou já o programa da prova, que arranca no sábado, 6 de junho, com o fecho da pista às 9h30, seguindo-se a primeira subida de treinos oficiais às 10 e a segunda subida de treinos oficiais às 12h30, a primeira subida oficial às 15. No domingo, 7 de junho, o traçado volta a encerrar às 9h30, estando marcada para às 10 a terceira subida de treinos oficiais. A competição prossegue com a segunda subida oficial às 12h30 e a terceira subida oficial às 15. A cerimónia de pódio terá lugar no largo do Estádio Municipal José Santos Pinto após o final da prova. Dizer que a rampa Serra da Estrela Covilhã continua a afirmar-se como uma das competições de referência do automobilismo nacional. A 13ª Assembleia da Organização Conselhia da Covilhã do PCP aprovou por unanimidade dos militantes presentes a composição da futura comissão, com a entrada de cerca de 10 elementos e a saída de 3, formando uma lista de 21 elementos. A aprovação aconteceu durante a Assembleia, que se realizou no auditório da Junta de Freguesia da Boidobra. Foi também aprovada a resolução política Plano de Ação para os próximos anos e uma moção de defesa da paz no mundo, apelando à resolução de conflitos através do diálogo e da diplomacia.
1: Este documento analisa vários setores da vida, nomeadamente concilia nas várias áreas, a luta das mulheres, a luta pela habitação, pelos transportes, portanto, qual é o contributo que os comunistas deste Conselho podem dar para o bem-estar das populações, para a resolução desses problemas e para o bem-estar das populações. Porque o nosso trabalho, vocês sabem que o nosso trabalho é um pouco, nós damos à população o nosso esforço, as nossas motivações, não no sentido de atingir o poder ou estar no poder, mas no sentido de melhorarmos as condições de vida dos trabalhadores, das empresas e das populações. Portanto, uma das frases que está no documento, nós trabalhamos para a felicidade do ser humano. Nós aquilo que pretendemos é a felicidade do ser humano e é o nosso grande objetivo, é esse.
0: Ainda sobre a lista que vai integrar a nova comissão, Vítor Reis Silva salientou a ampliação do número de elementos e a renovação da comissão conciliar. Um dos temas abordados durante a Assembleia foi a organização do partido. Otávio Augusto, membro da Comissão Política do Partido Comunista Português, admitiu aos jornalistas que é necessário reforçar a organização para que o partido possa intervir em mais localidades.
2: Por um lado, reforçar a organização do partido, criar condições para que o partido possa intervir mais e melhor em muitas, em muito mais localidades, em muitas áreas da vida do país e da região e do distrito, não é? Porque se reconhecemos as nossas próprias limitações, não estamos em todo lado, não conseguimos fazer tudo o que poderíamos e deveríamos fazer, e o país precisa disso, porque há muitas situações em que, se não formos nós a colocar o problema, a apresentar a proposta, a denunciar a situação na Assembleia da República, isso não acontece.
0: Outra das questões abordadas foi o rejuvenescimento do Partido Comunista Português. Segundo Otávio Augusto, o PCP está cada vez mais a chegar aos jovens, no entanto, ainda não estão satisfeitos e querem mais.
2: E este problema do rejuvenescimento é uma questão que se põe até do ponto de vista de passar testemunho, de passar a experiência, porque há muita gente com uma idade mais avançada, digamos assim, que tem responsabilidades e tarefas no partido, e está bem, precisamos trazer cada vez mais gente nova, não é? E estamos a fazer esse esforço, e até posso dizer que em alguns casos isso até é bem sucedido, não é? Mas precisamos de fazer muito mais, porque nestas camadas mais jovens é também onde há mais problemas de participação, não é? Os horários, a vida hoje é muito diferente, não é? Hoje é preciso levar o filho à escola, depois trazê-lo da escola para o balé, depois o marido está a trabalhar por turnos, ela também trabalha por turnos, depois é, há toda, a vida hoje é muito mais difícil para quem quer participar.
0: Para trazer mais juventude para o partido, o dirigente admitiu ser necessário serem mais audazes e, sobretudo, contactar de modo a ir em busca das novas gerações. E o município da Covilhã vai promover no próximo dia 4 de junho, feriado, no Jardim das Artes, uma festa aberta a toda a população para celebrar o Dia Mundial da Criança. No documento explica que este ano a festa se transfere para o Jardim das Artes por ser um local que tem mais zonas de sombras e que apresenta melhores condições em termos de acompanhamento e vigilância. Com entrada gratuita, a celebração decorre entre as 10 e as 20 e destina-se às famílias que são convidadas a aproveitar o feriado num ambiente de muita animação e alegria. Haverá insufláveis, músicas, jogos, animais, profissões e atuações de várias tunas. Para as 17 está marcado o espetáculo com o tio Oscar, que promete animar os mais novos com muita alegria, boa disposição e momentos únicos. As diversões juntam-se ainda a ações educativas promovidas por inúmeras instituições presentes. Digo-lhe ainda que a CISMA, a Associação Cultural e o Nosso Bar voltam a juntar-se para a realização da 5ª edição da Feirinha Muralhas do Norte, marcada para o próximo domingo, 7 de junho, entre as 15 e as 23, na Rua do Norte, na Covilhã. Mais do que uma feira, as Muralhas da Rua do Norte afirmam-se como um espaço de encontro, convívio e ocupação cultural do espaço público, reunindo artistas, artesãos, músicos, coletivos e projetos independentes numa programação aberta e diversificada. Ao longo do dia, o público poderá encontrar bancas de artesanato e moda, workshops, música ao vivo, DJ sets, comes e bebes e diferentes atividades pensadas para todas as idades e interesses, promovendo um ambiente de partilha e proximidade entre criadores e comunidade. E a Associação Brincar Livre, Associação para a Promoção e Desenvolvimento da Criança, vai realizar no próximo dia 6, pelas 20h30, a primeira grande gala Brincar Livre, um espetáculo dedicado ao universo infantil, que terá lugar no grande auditório da Faculdade de Ciências da Saúde, na Covilhã. Recordo que a Secretária de Estado Adjunta da Igualdade e da Juventude, Carla Rodrigues, vai presidir a cerimónia de assinatura do novo Protocolo Territorial de Apoio às Vítimas de Violência Doméstica da Rede Violência Zero. Está marcado para amanhã, dia 1, às 15, no Salão Nobre da Câmara Municipal da Covilhã. É o ponto final nas notícias. Eu desejo-lhe a continuação de bom domingo.

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1: Há que dizer-se das coisas o sumenos que elas são. Se for um copo, é um copo. Se for um cão, é um cão. Mas quando um copo se parte e quando um cão faz a mão, então um copo é um caco e um cão não passa de um cão. Quatro cacos são um copo, quatro relatidos um cão. Mas se forem de vidraça e logo forem janela, mas se forem de pirraça e logo forem cadela, e se o copo for rachado, e se o cão não tiver dono, não é um copo, é um caco, não é um cão, é um chato que nos interrompe o sono. E se o chato não for chato e apenas cão sem coleira, e se o copo for de sopa, não é um copo, é um prato, não é um cão, é litrato, que anda sem era nem beira e não ganha para a roupa. E se o prato for de merda e o litrato for da esquerda? Parte-se o prato que é caco, mata-se o vato que é cão, escreveremos então parte prato, sapo gaito, vato vato, foscão. Assim se chamam as coisas pelos nomes que elas são. Enganei-me, está bem.
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0: Bom dia, são 11 horas.
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0: Bom dia, são 12 horas.
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0: Boa tarde, são 13 horas.
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0: Boa tarde, são 14 horas.
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0: Boa tarde, são 15 horas. 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A rampa Serra da Estrela Covilhã está de regresso nos próximos dias 6 e 7 de junho, acolhendo a terceira prova do calendário do Campeonato de Portugal de Montanha, numa competição que volta a levar à Serra da Estrela alguns dos principais nomes do automobilismo nacional. A prova, organizada pelo Cami Motorsport, com o apoio da Câmara Municipal da Covilhã, em colaboração com a Associação Portuguesa de Pilotos de Automóvel de Montanha e o consórcio promotor do Campeonato de Portugal de Montanha, JC Group, promete reunir pilotos de várias categorias. O percurso mantém-se como um dos mais emblemáticos do campeonato, ligando a cidade da Covilhã ao Sanatório das Penhas da Saúde, ao longo de cerca de 5 km, num traçado exigente e de forte componente técnica. O itinerário inicia-se a 846 metros de altitude, terminando a 1.297, num desnível total de 451 metros e uma inclinação média de 9%. A organização divulgou já o programa da prova, que arranca no sábado, 6 de junho, com o fecho da pista às 9h30, seguindo-se a primeira subida de treinos oficiais às 10h e a segunda subida de treinos oficiais às 12h30, a primeira subida oficial às 15h. No domingo, 7 de junho, o traçado volta a encerrar às 9h30, estando marcada para às 10h a terceira subida de treinos oficiais. A competição prossegue com a segunda subida oficial às 12h30 e a terceira subida oficial às 15h. A cerimónia de pódio terá lugar no largo do Estádio Municipal José Santos Pinto após o final da prova. Dizer que a rampa Serra da Estrela Covilhã continua a afirmar-se como uma das competições de referência do automobilismo nacional. A 13ª Assembleia da Organização Conselhia da Covilhã do PCP aprovou por unanimidade dos militantes presentes a composição da futura comissão, com a entrada de cerca de 10 elementos e a saída de 3, formando uma lista de 21 elementos. A aprovação aconteceu durante a Assembleia, que se realizou no auditório da Junta de Freguesia da Boidobra. Foi também aprovada a resolução política Plano de Ação para os próximos anos e uma moção de defesa da paz no mundo, apelando à resolução de conflitos através do diálogo e da diplomacia.
1: Este documento analisa vários setores da vida, nomeadamente concilia nas várias áreas, a luta das mulheres, a luta pela habitação, pelos transportes. Portanto, qual é o contributo que os comunistas deste Conselho podem dar para o bem-estar das populações, para a resolução desses problemas e para o bem-estar das populações? Porque o nosso trabalho, você sabe que o nosso trabalho é um pouco, nós damos à população o nosso esforço, as nossas motivações, não no sentido de atingir o poder ou estar no poder, mas no sentido de melhorarmos as condições de vida dos trabalhadores, das empresas e das populações. Portanto, uma das frases que está no documento, nós trabalhamos para a felicidade do ser humano. Nós aquilo que pretendemos é a felicidade do ser humano e é o nosso grande objetivo, é esse.
0: Ainda sobre a lista que vai integrar a nova comissão, Vítor Reis Silva salientou a ampliação do número de elementos e a renovação da comissão conciliar. Um dos temas abordados durante a Assembleia foi a organização do partido. Otávio Augusto, membro da Comissão Política do Partido Comunista Português, admitiu ao jornalistas que é necessário reforçar a organização para que o partido possa intervir em mais localidades.
2: Por um lado, reforçar a organização do partido, criar condições para que o partido possa intervir mais e melhor em muitas, em muito mais localidades, em muitas áreas da vida do país e da região e do distrito, não é? Porque se reconhecemos as nossas próprias limitações, não estamos em todo lado, não conseguimos fazer tudo o que poderíamos e deveríamos fazer. E o país precisa disso, porque há muitas situações em que se não formos nós a colocar o problema, a apresentar a proposta, a denunciar a situação na Assembleia da República, isso não acontece.
0: Outra das questões abordadas foi o rejuvenescimento do Partido Comunista Português. Segundo Otávio Augusto, o PCP está cada vez mais a chegar aos jovens, no entanto, ainda não estão satisfeitos e querem mais.
2: E este problema do rejuvenescimento é uma questão que se põe até do ponto de vista de passar testemunho. De passar a experiência, porque há muita gente com uma idade mais avançada, digamos assim, que tem responsabilidades e tarefas no partido e está bem, precisamos trazer cada vez mais gente nova, não é? E estamos a fazer esse esforço, e até posso dizer que em alguns casos isso até é bem sucedido, não é? Mas precisamos de fazer muito mais, porque nestas camadas mais jovens é também onde há mais problemas de participação, não é? Os horários, a vida hoje é muito diferente, não é? Hoje é preciso levar o filho à escola, depois trazê-lo da escola para o balé, depois o marido está a trabalhar por turnos, ela também trabalha por turnos, depois é, há toda, a vida hoje é muito mais difícil para quem quer participar.
0: Para trazer mais juventude para o partido, o dirigente admitiu ser necessário serem mais audazes e, sobretudo, contactar de modo a ir em busca das novas gerações. E o município da Covilhã vai promover no próximo dia 4 de junho, feriado, no Jardim das Artes, uma festa aberta a toda a população para celebrar o Dia Mundial da Criança. No documento explica que este ano a festa se transfere para o Jardim das Artes por ser um local que tem mais zonas de sombras e que apresenta melhores condições em termos de acompanhamento e vigilância. Com entrada gratuita, a celebração decorre entre as 10 e as 20 e destina-se às famílias que são convidadas a aproveitar o feriado num ambiente de muita animação e alegria. Haverá insufláveis, músicas, jogos, animais, profissões e atuações de várias tunas. Para as 17 está marcado o espetáculo com o tio Oscar, que promete animar os mais novos com muita alegria, boa disposição e momentos únicos. As diversões juntam-se ainda a ações educativas promovidas por inúmeras instituições presentes. Digo-lhe ainda que a CISMA, a Associação Cultural e o Nosso Bar voltam a juntar-se para a realização da 5ª edição da Feirinha Muralhas do Norte, marcada para o próximo domingo, 7 de junho, entre as 15 e as 23, na Rua do Norte, na Covilhã. Mais do que uma feira, as muralhas da Rua do Norte afirmam-se como um espaço de encontro, convívio e ocupação cultural do espaço público, reunindo artistas, artesãos, músicos, coletivos e projetos independentes numa programação aberta e diversificada. Ao longo do dia, o público poderá encontrar bancas de artesanato e moda, workshops, música ao vivo, DJ sets, comes e bebes e diferentes atividades pensadas para todas as idades e interesses, promovendo um ambiente de partilha e proximidade entre criadores e comunidade. E a Associação Brincar Livre, Associação para a Promoção e Desenvolvimento da Criança, vai realizar no próximo dia 6, pelas 20h30, a primeira grande gala Brincar Livre, um espetáculo dedicado ao universo infantil, que terá lugar no grande auditório da Faculdade de Ciências da Saúde, na Covilhã. Recordo que a Secretária de Estado Adjunta da Igualdade e da Juventude, Carla Rodrigues, vai presidir a cerimónia de assinatura do novo Protocolo Territorial de Apoio às Vítimas de Violência Doméstica da Rede Violência Zero. Está marcado para amanhã, dia 1, às 15, no Salão Nobre da Câmara Municipal da Covilhã. É o ponto final nas notícias. Eu desejo-lhe a continuação de bom domingo.

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0: Boa tarde, são 16 horas.
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0: Boa tarde, são 17 horas.
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0: Boa tarde, são 18 horas.
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2: 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A rampa Serra da Estrela Covilhã está de regresso nos próximos dias 6 e 7 de junho, acolhendo a terceira prova do calendário do Campeonato de Portugal de Montanha, numa competição que volta a levar à Serra da Estrela alguns dos principais nomes do automobilismo nacional. A prova, organizada pelo Cami Motorsport, com o apoio da Câmara Municipal da Covilhã, em colaboração com a Associação Portuguesa de Pilotos de Automóvel de Montanha e o consórcio promotor do Campeonato de Portugal de Montanha, JC Group, promete reunir pilotos de várias categorias. O percurso mantém-se como um dos mais emblemáticos do campeonato, ligando a cidade da Covilhã ao Sanatório das Penhas da Saúde, ao longo de cerca de 5 km, num traçado exigente e de forte componente técnica. O itinerário inicia-se a 846 metros de altitude, terminando a 1.297, num desnível total de 451 metros e uma inclinação média de 9%. A organização divulgou já o programa da prova, que arranca no sábado, 6 de junho, com o fecho da pista às 9h30, seguindo-se a primeira subida de treinos oficiais às 10h e a segunda subida de treinos oficiais às 12h30, a primeira subida oficial às 15h. No domingo, 7 de junho, o traçado volta a encerrar às 9h30, estando marcada para às 10h a terceira subida de treinos oficiais. A competição prossegue com a segunda subida oficial às 12h30 e a terceira subida oficial às 15h. A cerimónia de pódio terá lugar no largo do Estádio Municipal José Santos Pinto após o final da prova. Dizer que a rampa Serra da Estrela Covilhã continua a afirmar-se como uma das competições de referência do automobilismo nacional. A 13ª Assembleia da Organização Conselhia da Covilhã do PCP aprovou por unanimidade dos militantes presentes a composição da futura comissão, com a entrada de cerca de 10 elementos e a saída de 3, formando uma lista de 21 elementos. A aprovação aconteceu durante a Assembleia, que se realizou no auditório da Junta de Freguesia da Boidobra. Foi também aprovada a resolução política Plano de Ação para os próximos anos e uma moção de defesa da paz no mundo, apelando à resolução de conflitos através do diálogo e da diplomacia.
3: Este documento analisa vários setores da vida, nomeadamente concilia nas várias áreas, a luta das mulheres, a luta pela habitação, pelos transportes, portanto, qual é o contributo que os comunistas deste Conselho podem dar para o bem-estar das populações, para a resolução desses problemas e para o bem-estar das populações. Porque o nosso trabalho, vocês sabem que o nosso trabalho é um pouco, nós damos à população o nosso esforço, as nossas motivações, não no sentido de atingir o poder ou estar no poder, mas no sentido de melhorarmos as condições de vida dos trabalhadores, das empresas e das populações. Portanto, uma das frases que está no documento, nós trabalhamos para a felicidade do ser humano. Nós aquilo que pretendemos é a felicidade do ser humano e é o nosso grande objetivo, é esse.
2: Ainda sobre a lista que vai integrar a nova comissão, Vítor Reis Silva salientou a ampliação do número de elementos e a renovação da comissão conciliar. Um dos temas abordados durante a Assembleia foi a organização do partido. Otávio Augusto, membro da Comissão Política do Partido Comunista Português, admitiu aos jornalistas que é necessário reforçar a organização para que o partido possa intervir em mais localidades.
4: Por um lado, reforçar a organização do partido, criar condições para que o partido possa intervir mais e melhor em muitas, em muito mais localidades, em muitas áreas da vida do país e da região e do distrito. Não é? Porque se reconhecemos as nossas próprias limitações, não estamos em todo lado, não conseguimos fazer tudo o que poderíamos e deveríamos fazer, e o país precisa disso, porque há muitas situações em que, se não formos nós a colocar o problema, a apresentar a proposta, a denunciar a situação na Assembleia da República, isso não acontece.
2: Outra das questões abordadas foi o rejuvenescimento do Partido Comunista Português. Segundo Otávio Augusto, o PCP está cada vez mais a chegar aos jovens, no entanto, ainda não estão satisfeitos e querem mais.
4: E este problema do rejuvenescimento é uma questão que se põe até do ponto de vista de passar testemunho, de passar a experiência, porque há muita gente com uma idade mais avançada, digamos assim, que tem responsabilidades e tarefas no partido, e está bem, precisamos trazer cada vez mais gente nova, não é? E estamos a fazer esse esforço, e até posso dizer que em alguns casos isso até é bem sucedido, não é? Mas precisamos de fazer muito mais, porque nestas camadas mais jovens é também onde há mais problemas de participação, não é? Os horários, a vida hoje é muito diferente, não é? Hoje é preciso levar o filho à escola, depois trazê-lo da escola para o balé, depois o marido está a trabalhar por turnos, ela também trabalha por turnos, depois é, há toda, a vida hoje é muito mais difícil para quem quer participar.
2: Para trazer mais juventude para o partido, o dirigente admitiu ser necessário serem mais audazes e, sobretudo, contactar de modo a ir em busca das novas gerações. E o município da Covilhã vai promover no próximo dia 4 de junho, feriado, no Jardim das Artes, uma festa aberta a toda a população para celebrar o Dia Mundial da Criança. No documento explica que este ano a festa se transfere para o Jardim das Artes por ser um local que tem mais zonas de sombras e que apresenta melhores condições em termos de acompanhamento e vigilância. Com entrada gratuita, a celebração decorre entre as 10 e as 20 e destina-se às famílias que são convidadas a aproveitar o feriado num ambiente de muita animação e alegria. Haverá insufláveis, músicas, jogos, animais, profissões e atuações de várias tunas. Para as 17 está marcado o espetáculo com o tio Oscar, que promete animar os mais novos com muita alegria, boa disposição e momentos únicos. As diversões juntam-se ainda a ações educativas promovidas por inúmeras instituições presentes. Digo-lhe ainda que a CISMA, a Associação Cultural e o nosso bar voltam a juntar-se para a realização da 5ª edição da Feirinha Muralhas do Norte, marcada para o próximo domingo, 7 de junho, entre as 15 e as 23, na Rua do Norte, na Covilhã. Mais do que uma feira, as muralhas da Rua do Norte afirmam-se como um espaço de encontro, convívio e ocupação cultural do espaço público, reunindo artistas, artesãos, músicos, coletivos e projetos independentes numa programação aberta e diversificada. Ao longo do dia, o público poderá encontrar bancas de artesanato e moda, workshops, música ao vivo, DJ sets, comes e bebes e diferentes atividades pensadas para todas as idades e interesses, promovendo um ambiente de partilha e proximidade entre criadores e comunidade. E a Associação Brincar Livre, Associação para a Promoção e Desenvolvimento da Criança, vai realizar no próximo dia 6, pelas 20h30, a primeira grande gala Brincar Livre, um espetáculo dedicado ao universo infantil, que terá lugar no grande auditório da Faculdade de Ciências da Saúde, na Covilhã. Recordo que a Secretária de Estado Adjunta da Igualdade e da Juventude, Carla Rodrigues, vai presidir a cerimónia de assinatura do novo Protocolo Territorial de Apoio às Vítimas de Violência Doméstica da Rede Violência Zero. Está marcado para amanhã, dia 1, às 15, no Salão Nobre da Câmara Municipal da Covilhã. É o ponto final nas notícias. Eu desejo-lhe a continuação de bom domingo.

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E também temos Sexy Julie Pinheiro, Sexy Sonia Lalu, Sexy Fátima Lopes, Sexy Tânia

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2: Boa tarde, são 19 horas.
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0: Boa noite, são 20 horas.
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0: Boa noite, são 21 horas.
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0: Boa noite, são 22 horas. 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

0: Olá então para si que nos sintoniza, muito boa noite, onde quer que esteja a sintonizar, em toda a região norte, centro ou sul do país ou através da internet. Muito obrigado por estar desse lado em mais uma noite de domingo. 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Entramos na emissão do último domingo do mês de maio e também simultaneamente o último que vamos dedicar ao Festival Eurovisão. Na emissão da Noite dos Domingos, os seus...
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0: Realmente é a reta final daquilo que nós dedicamos ao Eurovisão. Junho já é dedicado ao Disco Sound. E depois de julho até pelo menos setembro são anos 80 e megamixes. Esta, e vai continuar a ser esta, a sua emissão da noite dos domingos.
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1: Com este seu amigo José Luís Dias e também a nossa bela, a Isabel Rosa. Ela é que nos lembra a todos que somos todos
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1: E nesta emissão estamos em 1982, vamos terminar este ano. Esta Eurovisão que se realizou no dia 24 de Abril de 1982 em Harrogate, no Reino Unido. Já tivemos a oportunidade de falar de muitas canções que passaram. E nomeadamente a provocação espanhola, quando Lucía cantou El... É um passo doble. Lembrar que a Inglaterra na altura estava em guerra com as Malvinas, a Argentina, portanto. E um passo doble em Londres foi bem pensado. Vamos então avançar para muito para cima já. O segundo lugar do Eurovisão neste ano, novamente a aproximar-se do cimo, Israel. Avi Toledano, que está presente nesta Eurovisão e que depois vai escrever o tema que representa Israel em 1983, cantada por uma grande rainha que já não está entre nós. Aqui neste festival canta Ora. Vai atingir 100 pontos, mesmo assim bem longe da canção vencedora, que já ouviremos a seguir. É com a Avi Toledano que abrimos a emissão de hoje dos...
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1: 100 pontos para a hora.

A Vitor Leidano a cantarola, a atingir o segundo lugar e 100 pontos nesta Eurovisão, que será ganho por uma alemã que ainda continua hoje em atividade, embora a área musical dela é o Schlager. Chama-se Nicole. Lembram-se daquela grande viola branca? Pois muito bem. Nasce em Saarbrücken em 25 de outubro de 1964. Nicole Onklock representa a Alemanha nesta Eurovisão e que vai vencer com a canção Ambition Frieden, um pouco de paz. A música é do conhecido Ralph Siegel, letra de Bernie Mugener. Quando voltou a cantar após ter vencido o evento, interpretou partes da canção em inglês, francês, neerlandês e espanhol, além da versão original em alemão. Aliás, a versão inglesa da canção Little Peace foi, segundo Joe Rice, no livro Guinness Book of 500, de 1982, a canção 500 a chegar ao número 1 do top britânico. Foram gravadas várias versões daquele tema em francês, La Paix sur Terre, em irlandês, Ambition Vrede, em espanhol, Um Pouco de Paz, em polaco, Trodzizek Zaim e Trodzizek Slorica, e depois em russo, que eu não vou sequer ler. Fez muita música, o último conhecido é de 2006, música de Natal e Blisk Mik, são álbuns que foram editados. Tem mesmo dezenas de álbuns e milhares e milhares de discos vendidos. Nicole vence com uma grande distância de Israel. Teve 100 pontos Israel. Nicole vai cantar Ambition Frieden. 161, ganha a Eurovisão, leva o caneco para a Alemanha.

Nicole ganhou a Eurovisão pela ARD e leva ao festival para Munique, onde se vai realizar a 23 de abril de 1983, o 28º Festival Eurovisão da Canção. O concurso foi o primeiro a ser transmitido na Austrália via o canal 028, agora SBS, em Sydney e Melbourne. Embora o país não estivesse até 2015, só neste ano é que participou, 2015 para a frente. No entanto, os vencedores anteriores, como ABBA e Bucks Fizz, tinham sido bem-sucedidos na Austrália. Devido à campanha eleitoral para as eleições portuguesas do 25 de Abril, o certame foi transmitido em diferido em Portugal. O tempo de antena dos partidos apenas acabou às 20h40 e só a essa hora arrancou a transmissão do Eurovisão com comentários do eterno Hiládio Clímaco. Portugal foi o único país a não receber o evento em direto. 21 países estiveram inicialmente inscritos para o concurso, com o regresso da França, Itália e Grécia, o que faria desta edição maior até então. Contudo, a emissora irlandesa desistiu do concurso devido a restrições financeiras, deixando apenas 20 países para o final em Munique. O concurso era para durar 165 minutos, mas durou pouco mais de 3 horas, principalmente devido à apresentação, a apresentadora Marlene Charel ter que repetir todas as suas apresentações e os anúncios da votação em alemão, em inglês e em francês. E vamos então avançar precisamente para o festival. E é que, ao contrário dos anos anteriores, não houve tradicionais cartões postais. Em vez disso, e confrontado com a impossibilidade de filmar, como tinha sido uma tradição na Eurovisão, a televisão alemã limitou-se a projetar o nome do país participante nas três línguas reguladoras numa imagem de fundo de palco. Os comentadores das diferentes televisões aproveitaram os 45 segundos que esta sequência estática durou para fazer as respectivas apresentações. O intervalo foi ocupado pelo número de dança, definido para um medley de canções alemãs que se tornaram internacionalmente famosas. E vamos então às músicas que temos para apresentar. E começamos pela Itália nesta edição. Vamos ouvir Ricardo Fogli, que vai interpretar o tema Per Lucia. A Itália não ficou muito bem classificado nesta edição. 11º lugar, já viu dias melhores. Este tema teve 41 pontos.

Cheia, desce em primeiro lugar. Aliás, músicas que ficaram à frente de das últimas que ficaram nesta Eurovisão, e não passámos uma delas, apesar de passar muitas vezes a música espanhola, mas nesta edição a Espanha teve 1000 pontos. Remédios Amaya, Quien Maneja Mi Barca, ficou no 19º lugar. Nós levámos o Urbano de Gama, ficou em 13º com 33 pontos. Vamos então agora à canção que representa os Países Baixos, cantada por uma rapariga chamada Bernadette, e vai interpretar Sing Me a Song. É o tema que é interpretado todo naquela língua, exceto o refrão, que é em inglês. Letra de Martin Duiser, música e orquestração de Pete Suver. A canção holandesa vai ficar classificada num 11º lugar, minto, num 7º lugar, desfilou em 11º, com 66 pontos. É uma das minhas favoritas, acredite-se.

Nós temos cá a versão inglesa, em disco, capa cor-de-rosa, lindo. Sing Me a Song, Bernadette, representa aqui os Países Baixos e obtém esta magnífica qualificação, 66 pontos apenas, mas o sétimo lugar. Interpreta imediatamente antes de um tema que vai subir ao quarto. Jugoslávia, que vai vencer o Eurovisão mais à frente. Aqui Daniel vai cantar um tema espetacular e que vai ultrapassar já os 100 pontos, 125 para ser bastante preciso. Vai cantar Julie. É logo a seguir aos Países Baixos e imediatamente antes da canção grega. É um dos temas que também vende bem em Portugal.

Um grande tema que veio da Jugoslávia, Daniel, atingir o quarto lugar, 125 pontos com este Julie. E em terceiro sobe a Suécia, com aquela que vai ganhar o Festival Eurovisão em 1991 e que também vai representar de novo a Suécia em 2006, obtendo nesse ano o sexto lugar. Falamos de Carola, Carola Axevist, Carola Maria Axevist, que nasce em 1966, em Estocolmo, 8 de setembro. E então surgiu na televisão pela primeira vez depois de ter ganho um programa de novos talentos musicais em 1977. Uns anos mais tarde, o promotor musical Bert Carlinson descobriu-a e perguntou se ela não queria participar no Festival Sueco da Canção organizado pela SVT. E então é representante e queria escolher a representante no Festival da Canção deste ano, no Festival Eurovisão. Ela recusou na altura a oferta. Em 83 gravou o álbum Stand By with Carola Axevist com a banda sueca de heavy metal Stand By. E em 83 decidiu participar no Festival Sueco da Canção com a música que vamos ouvir, Framling, que é Estranho ou Stranger, e venceu com a máxima pontuação de todos os júris do país, lá. Framling é até hoje o maior sucesso da cantora. Um mês mais tarde representou a Suécia no Eurovisão, cantando este, e o recorde foi batido. 6,1 milhões de suecos acompanharam a competição, o que corresponde a 84% da população sueca. Esse recorde nunca mais foi batido. O álbum de estreia, e Framling, vendeu mais de 1 milhão de cópias, 7 discos de platina, um recorde que nunca foi batido e muito dificilmente será batido na Suécia. Framling foi gravado em inglês, alemão e holandês. Temos a versão inglesa. Vamos ouvir a original, depois de ter terminado em terceiro lugar nesta Eurovisão. Entre 83 e 84 gravou 3 álbuns pelo Marianne Music, a companhia discográfica de Bert Carlson, e Carola começou a colaborar com o grupo Bee Gees. Gravou o álbum Runaway, com canções escritas por Maurice e Robin Gibb, e produzido por Maurice. Este disco obteve 2 discos de platina quando foi editado na Suécia. E como já lhe contei, participou no festival de 90 no Melodifestivalen, o festival sueco, e depois gravou o álbum Much More. No ano seguinte, 91, participou no Festival da Canção da Suécia, ganhou com Fangen am Stromvink, capturado por uma tempestade, e venceu. E depois, no Eurovisão de 71, em Roma, fez o mesmo. E em maio de 2006 regressa com toda a força ao certame do Eurovisão com a canção Invincible, obtendo um honroso 5º lugar. Framling sobe a esta magnífica posição, Stranger, do Eurovisão, 3º, 126 pontos. Uma das minhas favoritas.

Framling, a presença de Carola nesta Eurovisão. E vamos subir ao número 2 para ouvirmos uma menina que fez muito sucesso na música comercial. Infelizmente já não está entre nós há bastante tempo, infelizmente. Vai representar Israel, nada mais, nada menos que a dona daquela voz que cantou o hino Ninalu. É precisamente Ofra Aza. Nasce em Tel Aviv em novembro de 1957, infelizmente deixa-nos em fevereiro de 2000. É de raízes iemenitas, alcançou grande popularidade no Médio Oriente e internacionalmente. Nasce no seio de uma família de judeus do Iémen que emigraram para Israel. É a mais nova de 9 irmãos. Em 1974 foi vencedora do Concurso Nacional da Canção Oriental, lança a sua carreira musical a solo em 78 com a gravação do seu primeiro disco depois de ter prestado o serviço militar obrigatório. Aqui vai participar no Festival Eurovisão da Canção, onde vai atingir esse segundo lugar com o tema Cai, Eu Ainda Estou Vivo, Viva, uma canção escrita pelo poeta israelita Ehud Manor. Por volta de 1985, Ofra Aza começa a optar por uma linha musical menos pop e mais étnica, concretizado com o lançamento do álbum Shirley Tamer, baseado em instrumentos tradicionais. Depois, em 1988, uma nova versão da canção Menina Lu foi gravada especificamente para o Ocidente, que misturava sonoridades do Médio Oriente com sintetizadores e continha partes da letra em inglês. Alcançou grande sucesso internacional. A canção foi número 1 durante 9 semanas na Alemanha. Shaddai consagrou-se como um sucesso no Canadá, Estados Unidos, Japão e um pouco por todo o mundo. Aqui em Portugal também. A voz também foi usada como sample num sucesso internacional. O Pump Up the Volume dos Mars e também da música Paid in Full de Eric B. e Rakim. O seu disco seguinte, Desert Wind, praticamente interpretado toda em inglês, apresenta dava uma linha marcadamente pop. E em 92 recebeu uma nomeação para os Grammys pelo disco Kyria. Infelizmente morre em 2000 no hospital Sheba del Tashomar, vítima de complicações associadas ao HIV, segundo relatos da comunicação social israelita. O seu marido faleceu no ano seguinte devido a uma overdose, tendo procedido antes de falecer a diligências legais que impedem conhecer o motivo da morte de Ofra Aza. Vamos ouvir Kai. Ficou no segundo lugar desta Eurovisão, uma magnífica pontuação para Israel, mais uma vez, 136 pontos. Escrita por Avi Toledano, não é?

A França fica no segundo lugar, representando Israel, 136 pontos. Praticamente a ganhar, porque a canção vencedora só teve mais uns 8 pontos. E foi Luxemburgo que novamente levou o caneco, agora pela vez e pela voz de Corinne Hermès. Ela chama-se Corinne Bondeau, mas o nome artístico trocou Bondeau por Hermès. Nasce Lagny-sur-Marne, é uma cantora francesa, mas representou Luxemburgo. Corinne descobriu cedo a paixão de cantar, o poder da sua voz e a sensibilidade possuía logo nas suas primeiras interpretações. E em 74, ainda criança, entrou num concurso de canto e tomou a decisão de no futuro se tornar uma cantora profissional. Em 79, cantou o seu primeiro tema, La Ville où je vis, escrito por Eliane Rodagil e Jean-Pierre Millier, que lhe propôs o seu património como nome da artista. Desta forma, ela nasceu cantora Corinne Millers. Mas em 83, Festival Eurovisão da Canção, ela vence cantando, precisamente representando a RTL, o tema Si la vie est cadeau, se a vida é uma prenda. Vai atingir aqui, é a última a cantar, 142 pontos, leva de novo o caneco para o Luxemburgo.

Se la havia tancado, Vence Luxemburgo, esta Eurovisão. É realizado depois em 1984, 5 de maio, no Grand Théâtre de Luxemburgo. Sim, era o mesmo de 1973, só completamente remodelado. Obras que tornaram-no muito melhor e maior em relação àquilo que estava. E vai ser apresentado como apresentado, vai ser apresentado por uma, passo o plenasmo, apresentadora de 19 anos de idade, Desiree Nosbusch, e que é fluente em 5 línguas e demonstrou. E na verdade vai haver desistências desta Eurovisão, de 2 países concretamente, Grécia e Israel. Precisamente, este último devido ao facto do certame ter tido lugar no mesmo dia em que se realizava o Yornaz Kizaron, no dia da lembrança dos soldados mortos de Israel. Foi transmitido em mais de 30 países, entre os quais a própria União Soviética, com alguns deles a transmitir pela primeira vez em estéreo. Esta edição foi a menor em cerca de 10 anos, com 2 horas e 13 minutos de emissão. Inicialmente existiam rumores que o Luxemburgo não podia receber esta edição devido ao facto de não ter o local adequado para realizar, mas como lhe disse, optou-se pelo Grand Théâtre de Luxemburgo, que já o tinha recebido em 73, mas na altura o acesso era limitado. Dentre as personalidades que assistiram no festival, ao vivo no recinto, estava um futuro Grão-Duque, Henrique de Luxemburgo, e a sua esposa Maria Teresa de Luxemburgo. Ora bem, este foi transmitido em estéreo para alguns países, o que é muito bom, e vamos ter aqui novamente a vitória de Suécia. Vamos ouvir alguns dos temas, e nomeadamente de Mary Rose, que vai abrir o nosso desfile, porque quem abre a Eurovisão é quem vai vencer. Mary Rose vai interpretar aqui um dos temas que também não ficou bem classificado, ficou melhor precisamente quando esteve no Eurovisão de 72. Vai cantar Off Again, fica no 13º lugar com 34 pontos. No álbum do Eurovisão de 1983, é o tema que abre.

Gosto muito desta música, acredite. Marin Rose, nesta edição, não subiu grande coisa. A Espanha fez melhor. Aliás, melhor do que esta música, até a própria Maria Guinou por Portugal. Fechou a Eurovisão com Silêncio e Tanta Gente, ficou com 38 pontos. Mas vamos subir então para o tema espanhol. Já bastante acima, a Espanha ficou em terceiro lugar nesta Eurovisão, com 106 pontos, com um grupo chamado Bravo. E foi um tema que também vendeu muito em Portugal e que eu sei que toda a gente vai gostar de ouvir de novo. Falamos deste tema que ficou com 106 pontos, o quarto a desfilar, Lady Lady.

a Espanha a ficar bem classificada nesta Eurovisão, sem dúvida, com música esta Lady Lady, que vendeu muito bem em Portugal. Contudo, o segundo lugar já é a ameaça de novo da Irlanda ganhar o Eurovisão. Pudera, o tema é escrito por Johnny Logan, mas cantado por Linda Martin, que nasce na Irlanda do Norte em 17 de abril de 1953. Cantora e apresentadora de televisão. Tem trabalhado quase exclusivamente na República da Irlanda. Conhecida

por esta canção que vamos ouvir, mas principalmente quando ganha o Festival Eurovisão em 1992, com tema escrito por Johnny Logan, chamado Why Me. Mas aqui também ameaçou e bem. Ela participou 4 vezes no National Song Contest, uma espécie de festival da canção da Irlanda, com membros da banda Chips, de onde ela cantava na altura, mas a banda nunca venceu. Participou naquela mesma competição como solista 4 vezes e ainda uma vez como membro da banda Linda Martin and Friends. Linda Martin participou 9 vezes no National Song Contest, tendo vencido 2 em 84, com esta que vamos ouvir, e em 92, quando ganha o Festival da Eurovisão nesse ano. Vamos ouvir então, com letra e música de Johnny Logan, em segundo lugar, Linda Martin, Terminal 3, é um dos meus favoritos também. Termina esta Eurovisão no segundo lugar com 137 pontos.

Linda Martin fecha em segundo lugar esta Eurovisão, mas será de novo a Suécia a levar o caneco, um grupo pouco conhecido e que ficou pouco conhecido mesmo assim. Chamam-se Harrys, banda de pop sueca formada por três irmãos, Richard, Lewis e Per Harry. Por isso daí os Harrys. Esta banda venceu o Festival Eurovisão de 1984 com um tema chamado Digilu Digilei, letra em sueco escrita por Britt Lindberg, que relata como o homem encontra um sapato de ouro, uns sapatos de ouro, e que depois de os calçar irá ter os seus obstáculos. A banda continuou a gravar, mas sem obter o sucesso que alcançou com este tema vencedor do Eurovisão. Arrancaram o Eurovisão com este tema e toda a gente se lembra da forma como eles se apresentaram e dançaram. Obtiveram 146 pontos, levam o caneco de novo para a Suécia. Digilu Digilei, Harrys, até já!

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3: Olá, então, para si que nos sintoniza, renovamos os votos de uma muito boa noite, alguns minutos passados da hora certa. Satisfeitos os compromissos publicitários da hora e também, sim, também acertámos o relógio. 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Chegámos para a segunda e última hora da emissão de hoje dos
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1: Emissão da Noite dos Domingos é a última que estamos a dedicar aos festivais do Eurovisão. Também estamos a terminar maio, é o último domingo de maio.

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1: 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Ela que nos lembra a todos que todos nós somos
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Estamos em 1985, quando será a Suécia a realizar o festival no dia 4 de maio em Gotemburgo. E quem vai apresentar é a cantora comediante Lili Linders, que neste festival vai perder a saia, vai perder o vestido, fica preso numa grade, propositadamente, entenda-se, e depois rearranja tudo para ficar um vestido mais arranjado. Ela começou como atriz de revista em 1960 e no ano seguinte como cantora. Aliás, foi uma das primeiras cantoras suecas a cantar samba e uma das primeiras cantoras a fazer comédia nos seus shows. E então vão ser os vizinhos que vão ganhar, não faz mal, é a primeira vez que o vão fazer. E com capacidade o edifício, o espaço, gera das maiores na altura, para receber 12 mil a 14 mil pessoas. Foi construída em 1971. Ora, vídeos que apresentam um cenário, enfim, mais ou menos elaborado, já vi cenários melhores, e na verdade é após o intervalo que acontece aquilo que é considerado um dos momentos mais marcantes da história do certame. A história que lhe contei. Depois do intervalo, a apresentadora chocou toda a Europa quando a sua saia ficou presa no elemento do cenário, deixando assim a sua roupa interior à vista. Depois de alguns segundos de riso, entende-se que este acidente estava previamente ensaiado e a apresentadora rapidamente recompôs o seu vestido. Nós não vamos ouvir muitos temas deste festival, porque não temos tempo para isso. Mas vamos ouvir aquelas que são mais conhecidas. E vamos começar com a representante da Espanha, que ficou em 14º lugar. Paloma San Basilio é uma cantora muito conhecida e que tem grande êxito na Espanha. Aqui ficou apenas em 14º lugar com La Fiesta Terminou. Para a RTVE, nesta altura, sim.

Paloma San Basilio nesta Eurovisão. 36 pontos, 14º. Pior ficou Portugal. O meu amor, Adelaide Ferreira, a Europa não gostou. Penso em ti, eu sei. Um daqueles temas arrebatadores completamente. 18º lugar, 9 pontos. Ficou atrás a Bélgica e pouco mais. Não haja dúvida. Vamos subindo então nesta Eurovisão. E agora para a Itália. Para os repetentes, Albano e Romina Power. Segunda vez que representam a Itália, desta vez ficam no 7º lugar com 78 pontos. E não há enganos do Albano desta vez. Magical Magic é um dos seus êxitos. Como lhe disse, 7º lugar, 78 pontos.

É um dos êxitos de Albano e Romina Power, Magic on Magic. Sétimo lugar, 78 pontos, a magia ficou por aqui. De repente, mas também outro repetente que vai cantar agora e que cantou imediatamente antes deles, no Eurovisão. Ganhou o Eurovisão em 1978 com os Alphabeta, falamos de Izar Cohen. Volta a representar Israel para cantar agora o Olé Olé. Fica no quinto lugar, 93 pontos.

A presença de Yizhar Cohen nesta Eurovisão, segunda vez a representar Israel, ficar em quinto lugar, 93 pontos com este olé olé. Subindo agora para o segundo lugar, vamos ter um grupo alemão que já apareceu três vezes no Eurovisão, esteve presente nesta edição de 1985, voltam em 1987 e depois voltam novamente em 1992, também sem vencerem. Estão ainda no ativo, é a banda rock Wind, banda pop alemã e rock. Os Wind foram os representantes da Alemanha nesta Eurovisão com um tema que quer dizer em inglês para todos, For All. Editaram vários álbuns, entre os quais um dos mais recentes, já foi em 2007, que foi precisamente o For All. Ficaram muito bem classificados aqui, porque para todos, este para todos mesmo, ficou com 105 pontos. Na verdade, apenas mais 12 pontos que Yizhar Cohen.

Temporal, a presença do Juende, segundo lugar, 105 pontos. Mas o festival vai ser ganho pela Noruega, com um duo chamado Bobby Sox. Formado em 1963 por Elizabeth Anderson e Anne Krook, e que obtiveram êxito considerável nos países escandinavos. Ganham em Gotemburgo com este tema que vamos ouvir, o Let It Swing ou Da Dead Swing. Vamos deixar dançar swing. Nós temos a versão inglesa, mas vamos passar a que foi cantada no Eurovisão. Depois da dissolução da banda em 88, depois de editarem 3 discos, cada uma delas continuou carreiras a solo. Elizabeth foi a que mais se destacou, voltando a participar por mais 2 vezes no Festival da Canção do Eurovisão. A primeira em 94 e em 96. Terminando em 6º e em 2º lugar, respectivamente. As duas juntaram-se para cantar novamente no Congratulations 50 Years of the Eurovision Song Contest, que comemorou 50 anos do Festival da Eurovisão e que teve lugar em 2005. Let It Swing, Bobby Sox, leva o caneco para a Noruega com 123 pontos.

Sim, que a Noruega leva, ora, elas levam o Caneco para a Noruega para o festival que se vai realizar no dia 3 de maio de 1986 em Bergen, na Noruega. É o festival, o 31º Festival Eurovisão da Canção. Vai ser apresentado por Asla Cleveland e este festival marca um recorde, falaremos isso daqui a bocadinho. E é o, é o festival onde apresentamos a Dora pela primeira vez. O Não Sejas Mal Para Mim obteve o 14º. Foi muito bom. Eu gosto imenso das músicas da Dora. Aqui portou-se muito bem, mas o que foi mais visível foi o vestido em folhos verde que levava, que foi publicado em muitos jornais de toda a Europa. Ora, a Islândia aparece pela primeira vez com a emissora RUV, enquanto que a Grécia sai deste certame, além de ser o 18º país a apresentar a sua canção. A razão pela retirada é que foi dada na edição da Eurovisão, coincidiu com o Sábado Santo. A canção seria Wagenlied e seria interpretada por Paulina. A emissora latina, a emissora italiana RAI, simplesmente decidiu não enviar uma delegação para Bergen. Ora bom, a organização do concurso foi uma fonte de orgulho nacional em toda a Noruega e o núcleo da equipa técnica foi formado por Jon Andersen, Per Strime e Harald Tusberg. No que toca às músicas, vamos falar nelas já a seguir, porque temos pouco tempo e queremos chegar ainda ao Johnny Logan's segunda vitória. E o porta-voz do júri holandês foi o único a fazer um comentário durante o processo, depois de otorgar um ponto para a Finlândia, 2 para a Noruega, 3 para a Suécia e 4 para a Dinamarca, e ainda 5 para a Islândia, acrescentou: isto deve ser suficiente para a Escandinávia, acho eu. Ora bem, vamos então aos temas que temos para apresentar, e o primeiro que vamos apresentar é a canção espanhola, que foi interpretado por Cadillac. A televisão espanhola leva este grupo para cantar Valentino. Fica no 10º lugar com 51 pontos.

Rádio Televisão Espanhola, com Cadillac, décimo lugar, 51 pontos. Vamos subindo na emissão, só referir que há outra presente nesta Eurovisão que é repetente. Falamos de Elpida, estiveram em 1979 em Jerusalém com Sócrates, mas voltam aqui para apresentar o Tora Zó, representa o Chipre, fica no 20º e último lugar com 4 pontos. Vamos sim ouvir a presença que a Suíça levou a esta Eurovisão com uma italiana, Danielle Simone, que nasceu na cidade italiana de Perugia em 1961. Representa a Suíça aqui na cidade de Bergen com o tema que vamos ouvir, o Papo Moi, canção que termina em segundo lugar. Simone havia já feito tentativas anteriores para representar a Suíça. Em 83 ficou em último lugar na seleção nacional com Dimontu, mas ficou em segundo lugar em 85 com Rapar a Zero. Simone fez uma tentativa no Eurovisão ainda em 91, mas terminou em segundo lugar na final nacional com Come Finirá. Aqui fica no segundo lugar do Eurovisão, precisamente com este fantástico Pas pour moi.

Suíça a ficar em segundo lugar com Daniel Simon, par por Moá, fica com 140 pontos. Mas o festival vai ser ganho por uma rapariga que só tem 13 anos, mas que enganou toda a gente e disse que tinha 16. E vai manter este recorde, porque é a mais nova concorrente de sempre, porque agora as regras estabelecem mínimo de 15 anos. Falamos de Sandra Calderón. Nada, é conhecida como Sandra Kim, cantora belga que venceu esta Eurovisão, conhecida também por ser a mais jovem vencedora, como lhe disse. Ela é descendente de italianos, nasce em 15 de outubro de 72 na cidade de Montigny, na Bélgica. Ela cantava já desde os 7 anos e frequentou um curso de jazz e frequentou igualmente cursos de teatro e de locução. Com 13 anos, quando participou no Festival Eurovisão, e não 15, como havia sido afirmado aos jornalistas, eu disse 16, 15, todavia, nesse ano não havia mesmo mínimo de idade. Kim tem gravado ao longo da sua carreira canções em várias línguas, principalmente em francês, inglês, neerlandês e italiano. Ela ama a vida, daí cantar em francês. J'aime la vie, leva o caneco para a Suíça, para a Bélgica, com 176 pontos.

Gemlavi, Sandra Kim ganha o Eurovisão, leva o caneco para a Bélgica, onde se vai realizar o Eurovisão em 9 de maio de 1986, no Palácio do Centenário, em Bruxelas. Aliás, este concurso é o 32º e, pela primeira vez, o festival coincide com o Dia da Europa, justamente no ano em que se comemoravam 30 anos da assinatura dos Tratados de Roma, embrião da Comunidade Económica Europeia. É também um festival apresentado por uma cantora conhecida, Victor Laszlo. E é um festival que é vencido por um repetente e que leva o caneco de novo para a Irlanda. Nós não temos muito tempo para falarmos desta edição. 22 países participam ao regresso da Itália e da Grécia. De todos os países participantes, apenas Malta, Marrocos e Mónaco não participarão nesta edição de 1987. E há, de facto, um repetente que fez música nos anos 70 e que vai representar o Luxemburgo. Falamos do conhecido Plastique Bertrand. Lembram-se do Ça plane pour moi? Pois muito bem, aqui canta Amour, Amour e fica muito mal classificado. 21º lugar e 4 pontos. Mas nós não vamos falar de muitos dos temas daqui, porque temos alguns para apresentar ainda e em particular a canção que leva a Espanha e que é de Patrícia Krause. Fica em 19º lugar. De facto, nada bem classificado no Eurovisão quando há 22 e esse 22º teve 0 pontos. Não está solo, ficou no 19º lugar com 10 pontos.

Eu direi que a Patrícia Kraus não está solo, ou sola, porque os portugueses Nevada ficaram imediatamente a seguir em 18º com mais 5 pontos neste barco à vela. Vamos subir já para o terceiro lugar, onde temos dois grandes cantores italianos. Ficaram no terceiro lugar com 103 pontos. Umberto Tozzi é um deles, Raf é o outro. E cantaram um dos temas que mais vendeu também do Eurovisão e das suas carreiras, Gente di Mare. Terceiro lugar, 103 pontos.

Portugal deu 12 pontos a este tema. Gente de Mar é Raf e Humberto Tosi. Em segundo, voltam os Wind a representar a Alemanha, desta feita com Labdi e Sonders. Ficaram em segundo lugar com 141 pontos e teriam ganho se não aparecesse este repetente que já tinha ganho em 1980. Falamos do irlandês Johnny Logan e volta a vencer no Eurovisão com outro dos seus grandes românticos. Quase no final da nossa emissão, vamos ouvir Hold Me Now, primeiro lugar desta Eurovisão, e leva de novo o caneco para a Irlanda, 172 pontos.

33º Festival da Canção. Vamos falar. Os apresentadores foram Pat Kennedy e Michel Roca. Vamos falar brevemente desta Eurovisão, porque temos pouco tempo, e um festival que teve vozes grandes a representar países. Os Países Baixos foram apresentados por um cantor chamado Gerard Joling. Lembram-se dele? Israel volta a representar-se com uma cantora que esteve presente em 1975 ou 76, 75 nos Chocolate Manta Mastic. A presença de Yaraden Arazi também apresentou o festival em 79 em Israel. E também está presente Lara Fabian a cantar por Luxemburgo. Croar fica no 4º lugar com 90 pontos, o penúltimo tema da noite.

Johnny Logan, segunda vitória pela Irlanda Old Me Now. Leva o festival de novo para Dublin, onde é realizado no Siemens Court Pavilion. E é o

Esta é uma das grandes vozes cantando em francês, Lara Fabian. Esteve presente na Eurovisão, ficando em quarto lugar com este coar. Mas subindo, há outra grande voz que vai vencer a Eurovisão e muito bem fecha a emissão de hoje dos Filhos da Noite. Na altura ninguém a conhecia. A canadiana vai apresentar-se no Eurovisão representando a Suíça. E até à data era uma simples cantora desconhecida para a grande parte dos países europeus. Até à sua vitória, e mesmo depois, e devido ao pouco sucesso que esta sua canção obteve na Europa, quem é que disse? Ninguém previa que Celine Dion seria tornar uma das grandes divas internacionais da música, tal como é considerada atualmente. Nasce em Charlemagne no dia 30 de março de 1968. A rainha dos Power Ballads. As suas obras comercialmente bem-sucedidas tiveram impacto significativo na música. 300 milhões de discos vendidos em todo o mundo. Dion é a artista canadiense mais vendida de todos os tempos, a artista de língua francesa mais vendida de todos os tempos e a segunda artista feminina mais vendida de todos os tempos, sendo superada apenas por Madonna. Dion ganhou 5 Grammys, incluindo o álbum do ano, pelo Falling Into You. Nasce numa grande família, mas emergiu como estrela adolescente no Canadá com uma série de álbuns em francês durante a década de 80. Esta presença no Festival Eurovisão de 1988 marca. 1990 lança o Unison e durante a década de 90 alcança a maior fama com Falling Into You, Let's Talk About Love, All The Way, A Decade of Songs e tudo o resto. E ainda a trilha sonora do Beauty and the Bear, mais The Power of Love, Because You Love Me. Eu não vou citar mais músicas que vocês conhecem-nas bem. Para fechar, Filhos da Noite, Celine Dion vai ter uma fantástica classificação neste Eurovisão. Representando a Suíça, Ne partez pas sans moi, não parta sem mim. 137 pontos. Fecha a emissão dos Filhos da Noite.

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